Rafa-feira! Cara, não dá, né? Eu colocaria Goiânia como a cidade das feiras. E o mais louco é que, falando de feira, como a gente tem um nosso modo de feira, claro que em outros estados e outras cidades também vai ter esse estilo, mas eu morei em Brasília e as feiras, noção de feiras pra eles é aquelas feiras cobertas, sabe? Quadradão com várias barracas ou não, já pronto, né? De tijolo. Não é o nosso conceito de feira aqui que você vai, tem feira pra todo lado. Se eu acho que se você procurar de domingo a domingo, você vai encontrar uma feira pra... Tem feira que é só de comida, claro, com roupa, aí tem outras que mistura comida com verdura, é aquela coisa. Tem lugar que de manhã, no final de semana, funciona a feira misturada, que você acha galinha, carne, aquela mistura, e à noite é só alimento, roupa, tênis, isso, aquilo. Mó legal, né? Eu lembrei disso e eu falei, vou falar sobre isso aqui depois de curtir o Rapa. Seguimos com Adam Park, Move, Move, Move!

0: Você gosta, eu sei que você gosta da Ariana Grande, eu também gosto. Justin Timberlake, Justin Bieber, ah, essa música aqui eu adoro, tem uma pancadinha legal, eu fico assim viajando quando ela toca. Friends, você tem muitos? É verdade? Então tá bom. Segura aí, a gente segue firme e forte, sem parar, sem desanimar na interativa.
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0: Alice aqui nos 949. Tyla! Que mais que vai rolar, hein? Daqui a pouco já entramos no modo reta final da minha participação pra eu sair pra comer um negocinho antes de fechar aqui o meu sabadão neste 27. Não dá pra desligar o seu rádio. Deixa eu passar pelo WhatsApp aqui, registrar aqui, ó. Emily tá por aqui, abraços. Fala aí, rapaziada, que tá trafegando aqui, trabalhando. Oigão, rapaz, motorista de aplicativo, tamo junto.
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Interativa Ted Swims, Lose Control. Lulu Santos também passou por aqui com a cura, musicão, hein? Somebody, I used to know. Ai, oh my gosh. Bora fechar aqui porque eu tô indo nessa. Bons fluidos no seu sabadão pra quem vai se divertir, vai descansar, vai continuar trabalhando. Domingão é dia de eu, né, fluir no descanso, dormir até mais tarde. E é isso, vou fechar com a Aerosmith.

0: noite, senhoras e senhores. Aqui DJ Henrique Amaral em mais um Pra Cima. Neste sábado, dia 27 de junho de 2026, chegamos na reta final do ano, ou melhor, do mês de junho. Agora é julho, férias, Araguaia, tudo a ver, né? Férias e Araguaia, pro goianiense é algo sensacional, linkando uma coisa com a outra. A partir de agora, a trilha sonora do seu sábado à noite, muito Dance Music, versões exclusivas, e lembrando que na próxima hora tem DJ Will com aquele set irado. Vou abrir com a J-Lo pros íntimos, estou falando de Jennifer Lopes, com a participação, ou claro, produção dele, o DJ e produtor, o número um do mundo, David Guetta, Save Me Tonight.
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1: Pra cima aqui na Interativa, Black Eyed Peas, Don't Funk With My Heart. Está rolando uma dúvida geral sobre a performance e apresentação do Black Eyed Peas no Rock in Rio, agora no segundo semestre. Se a Ferg irá participar, já falo de antemão, viu? Pouquíssimas chances de ter a presença da Ferg. O Black Eyed Peas está fazendo uma turnê mundial e agora tem uma outra moça lá, uma outra menina cantando junto com eles. Eu só não sei o nome e informações sobre ela. Porém, na a performance deles e também a presença deles no American Music Awards nos Estados Unidos, agora há pouco tempo atrás, acho que foi mês passado, a Ferg estava presente, porque era a entrega de prêmio. Então foi assim, um prêmio sobre a carreira deles e tal. Elton John, Mojo e muito mais passou por aqui. Esse é o Pra Cima.
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1: Chris Brown, Benny Benassi, Beautiful People. Teve também o som de Ed Sheeran, teve Alexia, Shape of You. É, teve Number One da Alexia, né? Som de 1996, cara, clássica. Alexia, que é a irmã do vocalista do aquela música do Magic Box, If You, né? Bacaninha. Som que bombou Dance Music do 12. Esse é o Pra Cima aqui na Interativa, que continua agora com DJ Ross. Lembra dessa?

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1: Vamos lá, senhoras e senhores, como de praxe, segunda hora do Pra Cima, totalmente mixada por ele, DJ Will. Procure ele nas redes sociais, o cara agora só vive viajando e mandando set pra cá. Falou, cara, nesse momento você não tá entendendo, o Will tá na China. Ele foi pra China. Will com dois L's, ponto music com K no final. Você vai descobrir onde o Will está nesse momento. E claro, fazer aquela pergunta pra ele. Ele sempre responde todo mundo. Aumente

0: final nessa edição do Pra Cima, com ele, DJ Will, no comando das picapes. Ele que tá viajandão, hein? Foi ótima sequência, DJ, curti muito. Próximo sábado tem mais. E só reforçando, procure Will com dois L's ponto music com K no final. Você vai conhecer lá no Instagram o trabalho dele, você que tem curiosidade de aprender a arte da discotecagem. Gostou? Sou o DJ Henrique Amaral, tô indo nessa. Um ótimo fim de semana, valeu!
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Bilinha, Billie Eilish, com Birds of a Feather. A Billie revelou que queria criar uma música de amor, uma música romântica, que parecesse leve, feliz, mas tem um toquezinho meio sombrio. Com certeza, o resultado foi um dos maiores hits da carreira da Billie Eilish, impulsionado muito por causa da viralização que ocorreu.

Jessie J aqui na Interativa com Domina, uma música que foi escrita em parceria com Dr. Luke. Muita gente, inclusive, comparou o estilo da Katy Perry. A Jessie J chegou a brincar que era a música mais pop que ela já tinha escrito, que ela imaginava gravar. Ela que tem uma carreira assim no hip hop e um dos maiores hits da Jessie J. E bora com a baladinha do Three Doors Down pra gente dar uma relaxada nessa manhã de domingo. Apesar do título, né, otimista, essa letra fala sobre depressão e a busca de esperança. O vocalista do Three Doors Down, um cara assim muito espirituoso, né? Ele já disse, né, o Brad Arnold já disse que queria mostrar que sempre existe uma saída nos conflitos, nos problemas. Essa música fala disso. Bora com Three Doors Down, Away from the Sun.

Essa parceria, ela é muito emblemática porque une o rock progressivo ao universo do K-pop com a Jennie. Antes mesmo desse lançamento, fãs dos dois artistas já movimentavam as redes com teorias sobre esse encontro que acabou viralizando por causa de um Reels que o Kevin Parker fez e todo mundo já sacou que era a Jennie que estava chegando para compor a parceria. Galerinha, eu sou Henrique Augusto, te faço companhia até as 8 horas da manhã. Bora comigo, muita música, muito hit. Bora com um hit de 2004 da canadense Avril Lavigne. Confirmou que essa música foi inspirada num relacionamento real e ela escreveu essa letra logo depois do término, transformando a frustração de ter terminado o relacionamento em um dos maiores hinos da carreira da Avril. Então bora com My Happy Ending, o meu final

0: vemos aqui na interativa com The Door. O Terry conta uma vez que sua música representa o momento em que ele decidiu abandonar um relacionamento tóxico. E essa interpretação do Terry Swims, que é isso? É uma aula de interpretação. É muito intensa. Ajudou a consolidar essa música como uma das grandes músicas, uma das grandes vozes dessa mistura do soul pop com um pouquinho de country music. Grande Terry Swims. Olha, tem uma informação pra você. Daqui a pouco tá começando mais uma edição do Maratona Interativa com comerciais de hora em hora real. Então você já sabe, não sai daqui não.
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0: E aí, galerinha, tudo bem? Tudo belezinha? Sou Henrique Augusto, sigo te fazendo companhia até as 8 horas da manhã e vem comigo que a partir de agora tem mais uma edição do Maratona Interativa. Comerciais de hora em hora real oficial. Enquanto a gente curte essa playlist que tá maravilhosa, bora trocar uma ideia lá no Instagram, Henrique Locuteiro por lá. Cola também no arroba Interativa FM, promoção rolando, os bastidores e tudo mais. E bora abrir essa uma hora direto de música com Coldplay Magic.
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Sorry, na verdade esse é um remix. Remix feito pelo duo Pet Shop Boys. Ganhou status de favorito dos fãs da Madonna, porque o Pet Shop Boys deu uma pegada ainda mais eletrônica a essa música. A Madonna gostou tanto.

0: 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Bora com Justin Bieber, Daisies, uma música que mostra uma fase mais vulnerável, vamos dizer assim, do Justin Bieber. Muitos fãs, inclusive, falam que essa música reflete muito o amadurecimento do relacionamento dele ao lado da esposa, a Hailey Bieber. Então bora com Daisies, Justin Bieber.
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1: Isso não é uma música, né? É um hino. Charlie Brown Jr. com Lugar ao Sol. Uma letra interessante, né? Fala sobre persistência e acreditar nos próprios sonhos. Muitos fãs do Charlie Brown Jr. enxergam essa letra como um retrato da própria trajetória do Chorão. Muito bom. Passou por aqui Bibi Rexha com Faithless, New Religion. Também Alessio Itoblu, Heroes. Maratona interativa, comerciais de hora em hora. Bora viajar a 1994. E o Ainica Mose. Música que é cheia de samplers, né? Tem trechos de músicas de reggae, de soul. E essa mistura ajudou a transformar Here Comes the Hot Stepper em um dos maiores sucessos mundiais dos anos 1990. Então bora com ela, Ainica Mose.
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1: Fechando uma hora direto de música com a Shakira Louca, uma música que tem uma polêmica, né? Enfrentou várias disputas judiciais envolvendo os direitos autorais, mesmo assim, virou um dos maiores hits da fase latina da Shakira, dominou as pistas, as rádios do mundo inteiro. Assim a gente fecha uma hora direto de música. Eu vou fechando também minha participação por aqui, sou Henrique Augusto. A gente se encontra novamente amanhã a partir do meio-dia no Papo Cabeça. E amanhã tem Brasil, meu Deus do céu, Brasil e Japão. É a segunda fase da Copa do Mundo e a gente vai estar lá ao vivo direto do Oficina a partir das 13 horas, trazendo tudo pra você amanhã, segundona. Vem aí, Anne, Cristine, bom domingo pra você, valeu demais, fui.
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0: Records com One Head Life. Chegando a novidade dessa semana. 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
0: A novidade da semana. Chegando Bruno Mars.

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0: desistir, não. Bora de pedido? 3226-9490, valendo par de ingressos pro Cinemais. Fala aí, Vanderlei.
1: Bom dia, DJ. Bom dia. Vanderlei Duarte, motorista de aplicativo. Toca pra nós aí, Bob Sinclair, Love Generation.

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0: Antes rolou David Guetta com Teddy Swims e Tones and I com Gun, Gun, Gun. E ouvimos também Muse com Madness. Agora a gente vai pra 2005 com a música que faz parte do Summer Electro Hits Volume 2.

0: 7 aqui no Maratona.
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0: Antes teve o clássico do Pink Floyd, Another Brick in the Wall, diretamente de 1979. E teve ainda Olivia Jean com um pop soul gostoso de ouvir neste domingo, né? Man I Need. Agora eu vou de break, mas antes...

0: Então continue mandando aí seus pedidos de música. 32269490. Tô esperando, hein?
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0: Maratona com Sunrise, direto de 2003.
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0: Essa música que foi produzida com a base do clássico de 1981, I Can Go For That, do Daryl Hall e John Oates, que inclusive foram creditados

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1: Ana Clara, final do telefone 4703, vai curtir um cineminha por conta da Inno Cinemais. O melhor cinema te espera. Tô de volta às 7 da noite, viu? Espero todos vocês pra gente fechar com tudo. Maratona Interativa. E o Johnny já tá ficando pra ficar com vocês. Beijo, Dani. Tchau.
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1: Interativa e o Justin Timberlake com T.I. My Love aqui no Maratona. Uma hora direto sem intervalos, ou melhor, né? Comerciais só de hora em hora.

0: minha turma tá ativa nesse domingão e eu quero saber o que que você tá fazendo aí, que não mandou mensagem ainda, não pediu a sua música. Domingão preguiçoso por aí? Ressaquinha, é?
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0: céu! É muito legal esse som, né? Muito legal essa composição, assim, porque diz a história que foi feita pra filha de um dos integrantes do Mascavo. Agora não vou me lembrar quem é. Não foi o Marceleza, o vocalista, foi algum outro integrante que fez essa música enquanto a menininha tava ali, chorando, né? Eles estavam juntos em casa, estavam brincando. De repente ela começou a chorar e ele, olha, vem meu bem, não chore não, vou cantar pra você. E aí acabou inspirando essa música que é muito legal. Número um nas maternidades. Porque aí as pessoas sabem da história, né? Então quem vai ter filho, filha, já relaciona logo com essa letra que é bem legal. Continua participando aí. 32269490. Daqui a pouco tem a sua mensagem. Agora tem Bibi Rexha.
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1: Interativa e o YouTube. Intervalo rapidinho, a gente já volta com mais uma hora sem intervalos.
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0: tarde curtindo a gente. Valeu demais. Vamos junto, a gente continua tocando muito som nesse domingão, porque o maratona é assim, comercial, só de hora em hora. Então muita música, muita música. Agora tem Imagine Dragons.
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0: 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Interativa e o Liam Pay com a Rita Ora, For You, no Maratona, comerciais de hora em hora pra agitar o seu domingão. E agora eu vou trazer a música nova da Taylor Swift, I Knew It, I Knew You.
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0: Ativa, Olivia Dean, Man I Need, aqui no Maratona. Musicão, né? Olivia Dean é muito legal. E aí começou a circular aí nas redes sociais um material antigo da Olivia Dean, de quando ela nem era famosa ainda, de quando ela vinha pro Brasil passear. Ela já disse que adora o Brasil, né? E curte demais aqui o nosso país e tal e coisa, já viu várias vezes. Mas um material dela tocando em barzinhos, cara. Você imagina, no Rio de Janeiro, assim, ela tocando ali, bossa nova, no barzinho Olivia Dean, que hoje é um fenômeno mundial, essa inglesa que manda bem demais. A gente continua tocando muito som no seu domingão, agora tem Fall Out Boy.
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0: parece até que tem mais tempo, né? Mas não, 2007, este som. E você, tá afim de pedir um som de que época da sua vida? Pode mandar mensagem, 32269490.
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0: Maratona Interativa e o Alex Galdino, Destination Calabria, aqui no Maratona. Com essa eu vou fechar minha participação no programa de hoje, tá bom? Vem aí o Everson Cândido e o Sunset Retro. Vamos despedir ao som do Coldplay. A gente se fala amanhã às 5 da tarde no Inbox Interativa. Boa semana, tchau!
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Salve! Salve, salve, boa tarde! Domingão, Nain! E tá começando o Sunset Retrô, aquela viagem bacana através dos anos 80, 90, com resquícios dos anos 70 e respingos dos anos 2000. Valeu, sintonia, obrigado pela companhia. Eu sou Everson Cândido. Vamos lá, participando do Sunset comigo.

949 é o nosso canal do YouTube para você assistir aos mix exclusivos, os mega mix exclusivos no YouTube. Sunset Retro 949. Entra lá, assina para você curtir os mix exclusivos feitos para o programa. Tô esperando o seu áudio, hein? Manda aí o seu áudio gravado, 32269490, pede seu som. E vamos começar hoje com Queen, Another One Bites the Dust, som de 1990 do álbum The Game, que foi uma composição do baixista, o John Deacon, e os caras da banda meio que torceram o nariz, assim, não queriam muito, principalmente o baterista e o guitarrista, que são mais no pé do rock and roll, mas o Freddie Mercury, conversando com o Michael Jackson, mostrou pro Michael Jackson, olha só que doideira, o Michael Jackson apoiou e falou: cara, vocês têm que lançar essa música como single, de qualquer jeito essa música vai explodir nos Estados Unidos, faz tempo que vocês não têm um hit, não tem música na parada nos Estados Unidos, certeza que essa música vai bombar. E

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2: Muito bom. Rhythm is a Dancer do Snap, de 1992. Grande hit absoluto na cena dance europeia. Curiosidade legal é que a voz icônica da música é da Tia Austin. Uma cantora americana que gravou o vocal, mas quem ganhou destaque na época mesmo foi o duo, né? Os DJs produtores, que era muito comum na época. Snap aqui no Sunset Retro. E agora tô colando Erasure. I Love to Hate You, do Erasure. Uma curiosidade interessante é que o Erasure é a dupla formada por Vincent Clark e o Andy Bell. E eles têm uma parceria criativa muito sólida desde o final dos anos 80, quando o Vince Clark saiu do Depeche Mode. Senhoras e senhores, Erasure aqui no Sunset Retro. Vem comigo!

0: Salve, salve, grande Emerson Cândido. Aqui quem fala é o Elton, do Jardim Américas. Pediu pra contar a historinha aí, mas a minha história ela não é das mais felizes, mas eu gostaria de compartilhar. Essa semana eu tive o desprazer de perder o meu melhor amigo, meu maior ídolo, que é meu pai. E ele gostava muito da banda Creedence. E eu queria pedir a você tocar uma música aí da banda em homenagem ao meu velho pai. Um abraço a todos, boa semana.
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1: Muito bom! Creedence Clearwater Revival aqui no Sunset Retro. Lembrando que você pode pedir seu som aqui pelo nosso WhatsApp em 32269490. Aguardando o seu pedido musical, faça como o Elton, que pediu esse som aí do Creedence Clearwater Revival. Proud Mary, clássica, hein, Elton? Versão mais famosa de Creedence Clearwater Revival, som de 1969. Mas que na verdade é uma música composta pelo John Fogerty, que era, né, o vocalista principal compositor. E bacana que a Tina Turner gravou uma versão muito conhecida dela nos anos 70 com seu marido Ike Turner, antes dela seguir carreira solo, nem a

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1: Muito bom, tivemos o Fleetwood Mac, acho que é a primeira vez que eu toco essa música no Sunset. Everywhere, maravilhosa. Tivemos Rolling Stones, I Can Get No Satisfaction. Aerosmith com Crazy, que é de 1993. Sucesso monumental dos caras, né? Interessante que a música foi escrita pelo vocalista e guitarrista Steven Tyler, Joe Perry, e marcou o retorno triunfal da banda após um período mais, digamos, turbulento. E o videoclipe, né, que é memorável também, clássico dos anos 90. Bora agora com Charlie and Eddie, Would I Like to You, de 1992. Curiosidade é que essa música, na verdade, é uma cover. Essa música original é do Albert West e foi gravada em 1966. Mas o Charlie and Eddie transformaram completamente, uma versão mais soul, mais rhythm and blues, e foi um grande hit dos caras. Bora então com Charlie and Eddie com Would I Like to You aqui no Sunset Retro. Vem comigo!

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2: Aê, muito bom! Level 42 Lessons in Love. Grande banda de funk. Funk, eu ia falar outra coisa. Funk and pop dos anos 80 e 90. E Lessons in Love, né? Que é de 1987, um dos grandes hits dos caras. E bacana que essa música foi escrita pelo Mark King, um vocalista e baixista da banda. E tem aquele groove característico de slaps, né? De funk pop. Super característico do jeito que ele toca esse contrabaixo. E foi um som, uma música que consolidou o Level 42 como uma das grandes bandas, uma das bandas mais influentes daquela época.

já que você tá mandando o áudio, enquanto você aí pensa o que que você vai pedir, bora de clássico absoluto, Nirvana Smell Like Spirit, é de 91, icônica, né? Muito legal, o som que definiu o som do grunge, catapultou a banda pra fama mundial e levou uma rinca de música junto, né? O Pearl Jam, Soundgarden, e acabou se tornando aquela cena grunge super marcante aqui no Sunset Retro. Nirvana, vem comigo!

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2: Muito bom, Unbelievable do EMF, de som de 1990. Muito bom, grande hit global gigantesco, né? Curiosidade é que esse vocal bem minimalista, repetitivo, ele quase que é um rap, né? De vez de cantado é meio falado, muito legal. E Unbelievable, famosa também porque foi usada em vários filmes, vários programas de TV e comerciais também, né? Acabou cravando lugar aí na cultura pop dos anos 90. EMF aqui no Sunset Retro. Vamos agora com Mars, Pump Up the Volume, do Mars, na verdade M-A-R-S, né? Mars, som de 86, uma das primeiras músicas de house e dance eletrônica a explodir na cena britânica, europeia e consequentemente mundial. Aquele vocal icônico, várias colagens, né? Uma bateria em looping, foi um marco na música e na cultura pop. Bora de Morse,

0: Outra vez, cara, tudo belezinha? Então vamos de um som nacional, que é do Garota Nacional. Toca pra nós aí, Reginaldo Preta.
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0: faixa foi um hit colossal e ajudou a consolidar o Lionel Richie como um dos maiores artistas da década, né? Já na sua carreira solo, pra quem não sabe, ele era o principal compositor, vocalista e pianista da banda Commodores. Na sua carreira solo, com certeza, esse foi um dos grandes hits e até incorporou aí um pouquinho de música latina junto com a música dance da época. Muito legal, Lionel Richie, pra fechar esse bloco do Sunset Retro. E olha só, tô aguardando o seu pedido musical aí, mandando áudio aí no nosso WhatsApp 32269490. Manda aí seu áudio, vamos pro intervalo e daqui a pouquinho tem.
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2: Aê, muito bom. Piano Negro, som de 1990 aqui no Sunset Retro. Tô esperando o seu pedido. Grava o áudio 32269490, convidando a você para conhecer o canal no YouTube do Sunset Retro. É Sunset Retro 949, tudo junto. Vai lá ver os nossos os mix especiais, os mega mix. A gente continua agora com Red Hot Chili Peppers, Give It Away, de 81, aliás, 91. E tem esse baixo marcante do Flea, né? Praticamente impossível não reconhecer. Grande hit, enorme hit dos caras, ajudou a consolidar a banda como uma das maiores bandas do rock alternativo dos anos 90, esse estilo meio rock, meio funk energético. Bora de Give It Away, Give It Away, Give It Away Now. Red Hot

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1: Muito bom, Sailing do Rod Stewart, som de 1975, para fechar o Sunset Retro de hoje com essa baladona, como sempre. E interessante saber que essa música não é do Rod Stewart, essa música foi composta pelo Gavin Sutherland, mas acabou se tornando um dos grandes hits do Rod Stewart, né? Esse tom dramático, esse arranjo orquestral melancólico. Pra fechar o Sunset Retro de hoje, valeu todo mundo que participou. Salve, salve, sou Everson Cândido.

0: Valeu, tchau, gente. Fui.
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2: Voltei, hein?
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2: Vocês nem piscaram e eu, Anne Cristine, tô de volta com Maratona Interativa, que deu início de manhã, teve uma pausa aí com Sunset Retro, com grande Everson, mas volta agora pra embalar o seu finalzinho de domingo e vai até a meia-noite, hein? Com música boa e break só de hora em hora, do jeito que eu sei que vocês gostam e eu também. A playlist de hoje

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6: Olá, excelente.

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